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1: Vintage no Cascais Garage, onde recordamos velhas glórias do pop e do rock nacional. Vamos recordar então os trabalhadores do comércio com Chamem a Polícia.

a todos, sejam muito bem-vindos à segunda parte do Cascais Garage de hoje. O meu nome é Cláudio Silva e continuo por cá para vos dar mais cerca de 30 minutos das melhores bandas de garagem nacionais. Sim, porque se a banda tem uma garagem, ela vai passar por aqui. E vamos agora escutar temas da coletânea Anticiclone 2025, uma coletânea organizada pelo Museu do Heavy Metal Azuriano e pela Associação Basalto Cultural no âmbito de Ponta Delgada, Capital da Cultura 2026. E o primeiro é dos Orange Tree e dá pelo nome de Sonhos Lançados.

E acabámos de escutar os Aspergic com Fade. E agora já escutamos The Quiet Bottom com Small. Mais dois temas da coletânea Anticiclone 2025. Uma coletânea produzida pelo Museu do Heavy Metal Soriano e da Associação Basalto Cultural para Ponta Delgada, capital.

E o Cascais Garage de hoje está quase a terminarmos e temos o tema de Oliveira para escutar. 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Passa também pelo Facebook Cascais Garage. Deixa por lá o teu like e assim vais recebendo todas as notificações. Mas se tens uma banda, essa banda tem uma garagem, envias tuas músicas para cascaisgarage@gmail.com. E para terminar o programa de hoje, de Oliveira com Voa Livre Coração. Até para a semana!

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1: E a origem do 1º de Maio e a sua importância vão ser explicados já a seguir.
0: Eu preciso de um emprego.
1: Texto de Frederico Carvalho.
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1: Com maio no coração.

Estados Unidos da América, ano de 1886, dia 1º de maio, sábado. Nesse dia de que hoje nos separam 130 anos, largas centenas de milhares de mulheres e homens abandonaram os seus postos de trabalho nas prisões sem grades, onde consumiam as suas vidas, para juntos reivindicarem na rua, pacificamente, o direito a cada um viver a sua vida, não como peça de uma máquina monstruosa, mas como seres humanos. Era uma reivindicação de humanidade que hoje ainda ecoa e está longe de estar satisfeita. Eram seres humanos que reivindicavam direito a algum tempo para si, direito a partilhá-lo com os seus, direito a umas horas de lazer, direito a poupar a saúde, direito à vida. A máquina monstruosa criava riqueza à peça e à hora, que ia caindo nos bolsos dos senhores seus donos, deixando-lhes as migalhas bastantes para que pudessem prosseguir o trabalho nas suas prisões sem grades. As grades viriam se revoltassem, e logo vieram nesse maio. 7 mortos a tiro pela polícia, prisões. 2 operários condenados à prisão perpétua, 4 enforcados, os 4 mártires de Chicago. Nestes dias sombrios de retrocesso de direitos, terra queimada e paraísos fiscais, lembremos o sacrifício desses companheiros e o de tantos outros que continuam ao lado dos que lutam e vão, com alegria, persistência e coragem, transformando o mundo.

0: percam também a segunda hora do Marés Vivas com o John Marks e o seu Atmosferas. E muito boa música. E bom 1º de Maio.
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0: As escolhas do Oscar. Um olhar atento do nosso correspondente em Roterdão sobre as novas tendências do novo rock. Um espaço da responsabilidade de Oscar Monteiro. As escolhas que marcam a diferença. Beverly é uma banda de indie rock de Brooklyn, Nova York. A banda formou-se em 2013 e desde logo começou a trabalhar no seu disco de estreia Careers, que viria a ser editado em julho de 2014. No início, Beverly consistia em Frankie Rose e Drew Citron, figuras conhecidas da indie music de Brooklyn, a saber, Rose, ex-membro dos Crystal Stilts, Vivian Girls e Dum Dum Girls, e Citron, ex-membro dos Avan Lava. Após o lançamento de Careers, Rose deixou a banda para continuar o seu projeto a solo. Citron continuou e recrutou mais 2 membros, Scott Rosenthal e Jamie Ingalls, e imediatamente começaram a trabalhar em novas músicas. E no dia 6 de maio de 2016, quase 2 anos depois, sai o segundo álbum, The Blue Swill. Ouçamos Victoria, música do novo trabalho e já avançada pela banda.

O rock das Beverly é apelativo e, por vezes, traz-nos à memória bandas como os Shop Assistants dos anos 80 ou as Breeders dos anos 90. Esta mistura de influências resulta num som muito próprio, excelente, diga-se. Beverly, mais uma banda a seguir atentamente. Fechamos com Contact, mais uma música do novo álbum, The Blue Swell.

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samba do trabalhador. Marés vivas, bom fim de semana e bom descanso.

é mais fácil do que parece, infelizmente. Gabrielo Pensador, a dança do desempregado. Marés Vivas, bom fim de semana, bom descanso e bom trabalho. Mesmo

Márcia Paula, no verde dos pinheiros, na voz do mar, e em nós germinará a sua fala. Um grande tema de Sérgio Cavaco, Canção de Maio, no Marés Vivas, até à meia-noite.

presença assídua nas emissões do Marés Vivas, J.J. Cale. Unemployment. Marés Vivas, só grandes músicas. Bom fim de semana.

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0: Rory Gallagher, Grupo de Ação Cultural, Zeca Afonso e os Doors. E agora não percam a rubrica de John Marks, Atmosferas.
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Seis anos após a edição de Wilderness Heart, um trabalho que marcou um período menos bom ao nível criativo dos Black Mountain, a banda de Vancouver regressa com um novo e ambicioso trabalho, intitulado 4, aqui em numeração romana 4, Ivy, ou, como alguns dos mais brincalhões críticos da banda insinuaram, volume 4, em clara referência às influências psicadélicas que apontam para o referido álbum dos Black Sabbath. Com efeito, este quarto longa duração marca uma viagem ao início da longínqua década de 70, recuperando o espírito dos momentos mais psicadélicos e introspectivos da banda de Ozzy e Tommy Iommi, como acontece em Mothers of the Sun, o longo tema inicial que acabamos de escutar.

0: 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E não se esqueçam que podem e devem consultar a excelente página de John Marks no Facebook, a Lista Rebelde, o som da frente.
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0: E já que o John Marks falou no seu texto nos Black Sabbath,

Working Man só para trabalhadores. That's what I am. Os canadianos Rush. E estamos quase a acabar o Marés Vivas. Voltamos para a semana 22, meia-noite. E não se esqueçam do recado habitual. Fiquem vivos. Boa noite, bom fim de semana. Spear of Destiny. Liberator. Até para a semana.

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12: Já não, mas...